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meu velho galpão de estância da pampa verde amarela, que ficou de sentinela da história da nossa infância. És um marco na distância da velha capitania, porque foste a sacristia do batismo do gaúcho, quando moldou-se o debucho da pátria que amanhecia. Quinchado de Santa Fé, oito esteios, pau a pique, até parece um cacique todo emplumado de pé, o legendário cepé, legítimo rei no trono, que desde o primeiro entono trazia a pátria nos tentos, anunciando aos quatro ventos que esta terra tinha dono. Velho bivaque nativo, encravado na coxilha, palanque de curunilha do Rio Grande primitivo, altar do fogo votivo que um dia o Guasco acendeu e aceso permaneceu, bordado de picumãs, anunciando aos amanhãs que o gaúcho não morreu. Não existe nada igual em qualquer parte do mundo como o vínculo profundo do galpão tradicional, esse fogão ancestral que acalenta e arrebata nessa velha casa-mata onde o Guasca viu a luz. Galpão que a história traduz como oficina de pátria. Foi aqui que se fundiram aqueles velhos modelos que serviram de sinuelos da pátria que constituíram, da pátria que construíram, que a isso se propuseram e nunca se detiveram, porque nunca se detinham para perguntar de onde vinham, nem tampouco quantos eram. Foi aqui que descansaram depois das lides guerreiras os centauros das fronteiras que irmaneados chimarrearam, e foi daqui que marcharam os andejos e os gaudérios, negros e mulatos sérios e tapejaras errantes, gaúchos e bandeirantes, rasgadores de hemisfério. O grande poeta Balbino Marques da Rocha escreveu que o Rio Grandense cresceu peleando desde menino, criado longe do pai, e é ele que um dia vai de boleadeira e de vincha e traz o Brasil na cincha para as barrancas do Uruguai. Esse é o galpão que cultuamos, esse é o galpão que queremos, esse é o galpão que erguemos e o galpão que conservamos. Como dizia Rui Ramos, velho tribuno imponente, um pedaço de presente e um pedaço de passado e futuro enraizado no subsolo da gente. Essa legenda, essa história, essa legenda dessa rústica vivenda da luta demarcatória, da luta emancipatória da velha pátria comum, não há preconceito algum no velho galpão campeiro, ao pé de cujo braseiro sempre há lugar para mais um. Tribunal e refeitório de maulas e milicianos, de charruas e paisanos sem pátria nem território, hoje és galpão, repertório daquelas charlas fraternas e das lembranças eternas, das saudades que ficaram dos centauros que matearam nos teus cepos de três pernas. Porém te resta um encargo, velho galpão ancestral, legendária catedral de pátria e de pampa larga, no ritual do mate amargo ainda existe cevadura, és um templo na planura de paz, amor e carinho, para iluminar o caminho
da grande pátria futura. E se não houver campo aberto, lá em cima, quando eu me for, um galpão acolhedor de Santa Fé bem coberto, um pingo pastando perto, só de pensar me comovo. Eu juro pelo meu povo, nem todo o céu me seguro. Retorno à velha planura para ser gaúcho de novo.

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0: Louvado seja nosso Senhor Jesus Cristo.
1: Para sempre seja louvado.
0: E com esta saudação queremos acolher a todos e a todas, vocês que estão conosco aqui na Igreja Matriz, São Tiago Nossa Senhora de Fátima, do nosso município, paróquia, e também aqueles que nos ouvem através da rádio. Antes de começarmos a missa, nós pensamos agora, uns 3, 4 domingos, fazermos, antes da missa, darmos algumas orientações sobre a missa, a oração da missa, a Sagrada Eucaristia, que a gente celebra nos domingos. É a catequese sobre o sacramento da Eucaristia. E fazemos isto agora quando a Igreja retoma novamente o tempo comum. O tempo comum que no calendário litúrgico nosso é vivido em 2 momentos do ano. Começa com o domingo depois do batismo de Jesus, logo no início do ano. Às vezes acontece no primeiro, às vezes no segundo domingo de janeiro, e vai até a terça-feira, véspera da quarta-feira de cinzas, quando então nós começamos o tempo da quaresma, preparação para a Páscoa. O segundo tempo, período do tempo do tempo comum, então recomeça logo após a festa de Pentecostes e vai até a semana depois da festa de Cristo Rei, normalmente a última semana do mês de novembro. Então é um período longo que a gente vive, o chamado tempo comum. É o tempo mais longo, mais extenso do ano litúrgico. E durante o tempo comum, o que a gente vive na Igreja? A gente vive o mistério da vida pública de Jesus, onde Jesus, durante este tempo, nos convida a segui-lo e nos convida a conhecê-lo. Por isso que é um tempo muito precioso do ano litúrgico. É o tempo de a gente conhecer mais profundamente Jesus e também segui-lo mais de perto. O domingo, o que é? Nós sabemos o que é o domingo. O domingo é a Páscoa semanal. O domingo é para a semana aquilo que o domingo da ressurreição é para o ano. Então, cada domingo, nós cristãos celebramos a Páscoa do Senhor. E durante o tempo comum também acontecem algumas festas importantes. Festas do Senhor, festas de Nossa Senhora, festas dos santos padroeiros. E assim a gente vai aprofundando e vivendo a nossa fé cristã. Sobre ainda a missa, vamos olhar hoje brevemente o posicionamento que a gente tem durante a missa. Durante a missa tem momentos que a gente fica de pé. O que significa ficar de pé durante a missa? É uma atitude de prontidão. Por exemplo, quando a gente inicia a leitura, a proclamação do Evangelho, a gente fica de pé para dizer: eu estou pronto para escutar a palavra de Deus, a palavra de Jesus. Começa a missa, eu me coloco de pé, estou pronto para iniciarmos juntos em comunidade a maior das orações da Igreja, que é a Sagrada Eucaristia. Depois, durante a missa, tem momentos que a gente se ajoelha, dobra os joelhos. É, por exemplo, durante a consagração. Tem uns que não ajoelham porque tem um problema de joelho, tudo bem, pode ficar até sentado ou pode ficar de pé. Os que podem se ajoelham e assim assumem uma atitude de adoração. É adoração a Deus. Tem pessoas que ficam durante a consagração com a cabeça baixa e com as mãos assim na cabeça e nos olhos. Não é a melhor atitude. A gente durante a consagração ajoelha, mas deve ficar de cabeça erguida, de cabeça e os olhos dirigidos para o altar, para poder contemplar, para poder admirar, ver o que acontece no altar, quando o pão e o vinho se transformam no corpo e no sangue do Senhor. É o milagre da transformação. Então não se deve ficar de cabeça baixa, mas com a cabeça erguida, contemplando aquilo que acontece. É um gesto, de, portanto, de adoração. A gente também, durante a missa, tem momentos que a gente fica sentado. É uma atitude de escuta. Quem nunca ouviu uma mãe dizer para o filho e para a filha: filha, filho, senta-te, eu preciso conversar contigo. Por exemplo, então, na hora da homilia, a gente senta para poder fazer o quê? Para interiorizar, meditar, ouvir aquilo que o Senhor tem a nos dizer. Tem momentos da missa também que a gente fica em silêncio. O silêncio significa que a equipe de liturgia está perdida, não sabe o que vai fazer. O padre se perdeu durante a missa. Não. O silêncio é um momento precioso para a gente poder fazer a oração pessoal, a oração de cada um. É um momento, talvez, de a gente ouvir Deus falar para a gente. Eu me coloco numa atitude de escuta. Eu sei que quando eu me coloco diante de Deus, Ele vai falar para mim. Eu escuto aquilo que Deus tem a me falar. Também, sempre nós costumamos, quando começa a missa, fazer a procissão de entrada. O que significa a procissão de entrada? Às vezes os comentaristas dizem assim: acolhamos a procissão de entrada. Não é a palavra correta, porque quem nos acolhe quando vimos para a igreja é Deus nosso Senhor. A palavra correta é dizer: acompanhemos a procissão de entrada. E quando a gente diz acompanhemos a procissão de entrada, significa dizer que nós somos uma igreja peregrina, uma igreja em movimento, uma igreja que segue Jesus. Assim como no Evangelho de hoje nós vamos ouvir Jesus, vendo o Mateus, o Levi, disse: segue-me. Ele levantou do lugar onde estava trabalhando e seguiu Jesus. Somos povo de Deus peregrino. Então, agora, cada domingo, nós vamos, assim também para ajudar ao povo que nos escuta através da rádio, as equipes de liturgia das comunidades, para a gente ir retomando essas coisas muito simples, elementares, que é o modo como nós devemos bem celebrar a Sagrada Eucaristia. Então agora fiquemos de pé, numa atitude de prontidão, e escutemos o comentário inicial da celebração.
2: Irmãos e irmãs, sejam todos bem-vindos a esta celebração. Neste domingo, a Palavra de Deus nos faz um convite muito importante: olhar para a nossa vida e perceber que Deus não nos ama porque somos perfeitos, mas porque somos seus filhos. No Evangelho de hoje, Jesus mostra que vem ao encontro daqueles que mais precisam de sua misericórdia. Nós somos chamados por Jesus todos os dias, com nossas qualidades e limitações. Ele nos convida a segui-lo, a confiar em seu amor e a viver com mais misericórdia, acolhendo e respeitando os irmãos e irmãs que caminham conosco. Que esta celebração fortaleça nossa fé e nos ajude a responder com generosidade ao chamado que Deus faz a cada um de nós. Com fé e alegria, iniciamos esta celebração e acompanhemos a procissão de entrada cantando.
3: Número 203, Eis-me aqui, Senhor.

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1: Em nome do Pai, do Filho e do Espírito Santo.
2: Amém.
1: A vós, irmãos e irmãs, paz e fé da parte de Deus, o Pai, e de nosso Senhor Jesus Cristo.
3: Bendito seja Deus que nos reuniu no amor de Cristo.
1: O Senhor disse: quem dentre vós estiver sem pecado, atire a primeira pedra. Reconheçamo-nos todos pecadores e perdoemo-nos mutuamente do fundo do coração. Senhor, que viesses procurar a quem estava perdido, tende piedade de nós.
4: Senhor, tende piedade de nós.
1: Cristo, que viestes dar a vida em resgate de muitos, tende piedade de nós.
4: Cristo, tende piedade de nós.
1: Senhor, que congregais na unidade os filhos de Deus dispersos, tende piedade de nós.
4: Senhor, tende piedade de nós.
1: Deus Todo-Poderoso, tenha compaixão de nós, perdoe nossos pecados e nos conduz à vida eterna.
4: Amém.
5: E entoemos o nosso hino de louvor, cantando e repetimos todos na segunda parte. Glória a Deus no mais alto dos céus. Todos.

0: Rezemos. Ó Deus, fonte de todo bem, atendei ao nosso apelo e fazei-nos por vossa inspiração pensar o que é certo e realizá-lo com a vossa ajuda. Por nosso Senhor Jesus Cristo, vosso Filho, que é Deus e convosco vive e reina na unidade do Espírito Santo, por todos os séculos dos séculos.
1: Amém. Irmãos e irmãs, disponhamos-nos ao Espírito Santo, que abre os nossos ouvidos à palavra de Deus.
2: Da profecia de Oséias. É preciso saber segui-lo para reconhecer o Senhor. Certa como a aurora é a sua vinda. Ele virá até nós como as primeiras chuvas, como as chuvas tardias que regam o solo. Como vou tratar-te, Efraim? Como vou tratar-te, Judá? O vosso amor é como nuvem pela manhã, como orvalho que cedo se desfaz. Eu os desbastei por meio dos profetas, arrasei-os com as palavras de minha boca. Como luz expandem-se meus juízos. Quero amor e não sacrifícios. Conhecimento de Deus mais do que holocaustos. Palavra do Senhor.
3: Graças a Deus.

Falou o Senhor Deus, chamou a terra, do sol nascente ao sol poente a convocou. Eu não venho censurar teus sacrifícios, pois sempre estão perante mim teus holocaustos.

não te diria se com fome eu estivesse, porque é meu universo e todo ser. Porventura, comerei carne de touros? Beberei acaso o sangue de carneiros?

imola a Deus um sacrifício de louvor e cumpre os votos que fizeste ao Altíssimo. Invoca-me no dia da angústia, e então te livrarei e hás de louvar-me.

da carta de São Paulo aos Romanos. Irmãos, Abraão, contra toda a humana esperança, firmou-se na esperança e na fé. Assim, tornou-se pai de muitos povos, conforme lhe fora dito. Assim será a tua posteridade. Não fraquejou na fé à vista de seu físico desvigorado pela idade, cerca de 100 anos, ou considerando o útero de Sara já incapaz de conceber. Diante da promessa divina, não duvidou por falta de fé, mas revigorou-se na fé e deu glória a Deus, convencido de que Deus tem poder para cumprir o que prometeu. Esta sua atitude de fé lhe foi creditada como justiça, afirmando que a fé lhe foi creditada como justiça. A Escritura visa não só a pessoa de Abraão, mas também a nós, pois a fé será creditada também para nós que cremos.

0: para nossa justificação. Palavra do Senhor.
1: Graças a Deus.
2: Em pé. Aclamemos o Santo Evangelho.

Foi o Senhor quem me mandou boas notícias anunciar ao pobre, a quem está no cativeiro. Libertação eu vou proclamar.

0: Senhor esteja convosco.
1: Ele está no meio de nós.
0: Proclamação da Boa Nova do Senhor Jesus, escrita por São Mateus.
2: Glória ao Senhor.
0: Naquele tempo, partindo dali, Jesus viu um homem chamado Mateus, sentado na coletoria de impostos. Ele lhe disse: segue-me. Ele se levantou e seguiu a Jesus. Enquanto Jesus estava à mesa em casa de Mateus, vieram muitos cobradores de impostos e pecadores e sentaram-se à mesa com Jesus e seus discípulos. Alguns fariseus vieram, viram isso e perguntaram aos discípulos: por que o vosso mestre come com os pecadores, cobradores de impostos e pecadores? Jesus, ouvindo a pergunta, respondeu: aqueles que têm saúde não precisam de médico, mas sim os doentes. Aprendei, pois, o que significa: quero misericórdia e não sacrifício. De fato, eu não vim para chamar os justos, mas os pecadores. Palavra da salvação.
1: Glória a vós, Senhor.
0: Estimados irmãos e irmãs, a liturgia deste final de semana, o décimo domingo do tempo comum, nos convida a refletir sobre o espírito que deve motivar a prática da nossa religião, a fé cristã, que deve ser vivida na misericórdia, na autenticidade, no espírito de acolhimento. Esta deve ser a marca, segundo o Evangelho e o ensinamento de Jesus de hoje, a marca, o ensinamento para a vivência da nossa espiritualidade cristã. E os textos que nós acabamos de ouvir, eles ilustram este ensinamento. Por exemplo, a primeira leitura do profeta Oséias. Oséias viveu num período da história de Israel, quando a terra de Israel estava assim ameaçada, era iminente a invasão do Império Assírio, mais uma invasão ao povo de Israel. E nessa situação de perigo, o povo de Israel suplica a Deus e começa a oferecer sacrifícios a Deus, mas fazem isto num momento como que pedindo socorro. Não é uma prática, uma prece que ela é contínua, perseverante. Quando o sapato aperta o pé, o povo pede socorro a Deus. E diante dessa atitude, o profeta Oséias, ele proclama este oráculo do Senhor, dizendo: que farei de ti, Judá? O vosso amor é como o orvalho da manhã, que se desfaz aos primeiros raios do sol. E depois ele acrescenta: eu desejo amor, desejo bondade, desejo misericórdia.

0: muito mais do que sacrifícios e holocaustos. Então, com essa palavra do profeta Oséias, a gente percebe que Deus, ele reprova um culto, uma oração, uma prece vazia de espírito, vazia de verdade e de vida. Deus quer um coração verdadeiramente que esteja em comunhão com Ele, capaz de gestos concretos de amor, de ternura, de bondade, de misericórdia. E a palavra misericórdia significa isto: coração generoso, coração fiel. Deus não é, portanto, um pronto socorro das nossas emergências. Desejo amor, bondade e misericórdia. Essa deve ser sempre a nossa motivação interior na prática da nossa fé cristã. O evangelho que nós ouvimos, então, o evangelho de hoje narra o chamado de Mateus, a vocação de Mateus, e também narra uma refeição que Jesus com os apóstolos ele faz na casa de Mateus, este cobrador de impostos. Os cobradores de impostos eram pessoas mal vistas pelo povo, porque eles eram os encarregados do Império Romano de cobrar os impostos e enviar ao Império o imposto, mas eles sempre cobravam muito mais do que a taxa estabelecida. Portanto, eram pessoas sempre, eram os cobradores de impostos, pessoas ricas, assim como Mateus também. Lembra do Zaqueu, também era um dos cobradores de impostos. E ele vai, e vendo o Mateus, Jesus diz assim: segue-me. E ele imediatamente deixou o seu trabalho e seguiu Jesus. E segundo o texto informa, dá a impressão que Mateus ofereceu a Jesus uma refeição em sua casa, como gratidão pela atenção que ele recebeu de Jesus. E na casa de Zaqueu, quando Jesus entra, começa a vir os amigos, de Mateus, então vem os amigos de Mateus, outros cobradores de impostos, outros pecadores, segundo os fariseus e os judeus. E vendo isto, os fariseus dizem, criticam essa atitude de Jesus, falando assim para os discípulos: olha lá o vosso mestre, com quem ele anda, ele come com os cobradores de impostos e com os pecadores. Bem que eles podiam ter dito isso diretamente para Jesus, não fazem isto, fazem isto nas costas de Jesus. E Jesus, ele ouve e se dirige a ele dizendo assim: quem precisa de médico não são as pessoas sadias, mas quem precisa de médico são os doentes. Eu não vim chamar justos, mas vim chamar os pecadores. Então você vê aqui, lendo esse evangelho, que com frequência Jesus, ele tem uma preferência, mas que não é excludente, é uma preferência pelos pecadores. E também Jesus, ele despreza os fariseus que se julgam os santos, os puros, os bons. Aliás, a palavra fariseu significa separado, quer dizer, separado dos ruins, separado dos pecadores, os que se julgam justos, os que seguem e são fiéis ao mandamento de Deus. Então, essas tentações nós também deveríamos cuidar da vida de não praticar. Saber que a religião que agrada a Deus é a religião que se baseia, que se fundamenta na misericórdia, na justiça, na bondade e no amor. Quais são as nossas motivações religiosas? O que é que me motiva realmente a praticar a minha fé cristã? É a pergunta que nós devemos dar uma resposta a ela. Qual é a motivação para a nossa prática cristã? Enquanto pensamos nisto, vamos rezar todos juntos a oração do Creio. De pé rezamos assim: Creio em Deus Pai Todo-Poderoso, Criador do céu e da terra, em Jesus Cristo, seu único Filho, nosso Senhor, que foi concebido pelo poder do Espírito Santo, nasceu da Virgem Maria, padeceu sob Pôncio Pilatos, foi crucificado, morto e sepultado, desceu à mansão dos mortos, ressuscitou ao terceiro dia, subiu aos céus, está sentado à direita de Deus Pai Todo-Poderoso, donde há de vir a julgar os vivos e os mortos. Creio no Espírito Santo, na Santa Igreja Católica, na comunhão dos santos, na remissão dos pecados, na ressurreição da carne, na vida eterna. Amém. A prece, a oração dos fiéis, e depois de cada pedido, vamos rezar juntos, confiantes. Salvai, Senhor, o vosso povo.
1: Salvai, Senhor, o vosso povo. Pela Igreja, casa de acolhida e refúgio dos fracos e humilhados, para que cumpra a missão de Cristo, que veio salvar o que estava perdido, rezemos.
2: Salvai, Senhor, o vosso povo.
1: Pelo Papa, pelos bispos, presbíteros e diáconos, e por todos que exercem algum ministério na Igreja, para que sejam fortalecidos pelo Espírito Santo em sua missão, rezemos.
2: Salvai, Senhor, o vosso povo.
1: Pelos governantes e autoridades, para que trabalhem pela justiça, pela paz e pelo bem comum, especialmente em favor dos mais necessitados, rezemos.
2: Salvai, Senhor, o vosso povo.
1: Por esta nossa celebração, para que nos ajude a ser pessoas mais comprometidas com a vida, com a fraternidade, com a justiça social, e que nossa oferta a Deus seja verdadeira e sincera, a partir de nossas ações, rezemos.
2: Salvai, Senhor, o vosso povo.
1: Pelos nossos irmãos falecidos, para que Deus os acolhe em seu reino de luz, paz e felicidade eterna. Em especial, pelo sétimo dia de nosso irmão Elias Fração, rezemos.
2: Salvai, Senhor, o vosso povo.
1: Rezamos juntos a oração pelas vocações. Jesus, Mestre divino, que chamaste os apóstolos para vos seguirem, continuai a passar pelos nossos caminhos, pelas nossas famílias, pelas nossas escolas, e continuai a repetir o convite a muitos de nossos jovens. Dai coragem às pessoas convidadas, dai força para que vos sejam fiéis, como apóstolos leigos, como sacerdotes, como religiosos e religiosas, para o bem do povo de Deus e de toda a humanidade. Amém.
0: Deus nosso Pai, o vosso Filho Jesus, não veio chamar os justos, mas os pecadores. Acolhi as preces que brotam de nosso coração, a fim de reconhecermos o vosso perdão e a vossa benevolência. Por Cristo nosso Senhor. Amém.
3: Canto de ofertório, número 241. Muitos grãos de trigo.

0: Bendito sejais, Senhor, Deus do Universo, pelo pão e pelo vinho que recebemos de vossa bondade, fruto da videira e do trabalho humano, que agora vos apresentamos e para nós se vai tornar o pão e o vinho da salvação. Bendito seja Deus para sempre. Senhor esteja convosco.
1: Ele está no meio de nós.
0: Corações ao alto.
1: O nosso coração está em Deus.
0: Demos graças ao Senhor nosso Deus.
1: É nosso dever e nossa salvação.
0: Na verdade, é digno e justo, é nosso dever e salvação dar-vos graças, sempre em todo lugar, Senhor Pai Santo, Deus da aliança e da paz. Vós chamastes Abraão e o mandastes sair da sua terra, para constituí-lo pai de todas as nações. Suscitastes também Moisés para libertar o vosso povo e conduzi-lo à terra prometida. Na plenitude dos tempos enviastes o vosso Filho, hóspede e peregrino no meio de nós, para nos redimir do pecado e da morte. E destes ao mundo o vosso Espírito para fazer de todas as nações um só povo que na liberdade dos filhos de Deus caminha para o vosso reino, seguindo o mandamento novo do amor. Por isso, unidos aos anjos e aos santos, proclamamos a vossa glória, cantando a uma só voz.

0: Na verdade, ó Pai, vós sois santo e fonte de toda a santidade. Santificai, pois, estes dons, derramando sobre eles o vosso Espírito, a fim de que se torne para nós o corpo e o sangue de nosso Senhor Jesus Cristo.
1: Enviai o vosso Espírito Santo.
0: Estando para ser entregue e abraçando livremente a paixão, Jesus tomou o pão, pronunciou a bênção de ação de graças, partiu o pão e o deu a seus discípulos, dizendo: tomai todos e comei, isto é o meu corpo que será entregue por vós. Do mesmo modo, no final da ceia, tomou nas mãos o cálice com o vinho, deu graças novamente, o abençoou e deu aos discípulos, dizendo: tomai todos e bebei, este é o cálice do meu sangue, o sangue da nova e eterna aliança, que será derramado por vós e por todos para a remissão dos pecados. Fazei isto em memória de mim. Mistério da fé.
1: Anunciamos, Senhor, a vossa morte e proclamamos a vossa ressurreição. Vinde, Senhor Jesus.
0: Celebrando, pois, o memorial da morte e ressurreição do vosso Filho, nós vos oferecemos, ó Pai, o pão da vida e o cálice da salvação, e vos agradecemos porque nos tornastes dignos de estar aqui na vossa presença e vos servir.
1: Aceitai, ó Senhor, a nossa oferta.
0: Suplicante vos pedimos que, participando do corpo e do sangue de Cristo, sejamos reunidos pelo Espírito Santo num só corpo.
1: O Espírito nos una num só corpo.
0: Lembrai-vos, ó Pai, da vossa Igreja, que se faz presente pelo mundo inteiro, que ela cresça na caridade em comunhão com o nosso Papa Leão, nosso Bispo José, os bispos do mundo inteiro, os presbíteros, os diáconos e todos os ministros do vosso povo.
1: Lembrai-vos, ó Pai, da vossa Igreja.
0: Lembrai-vos também, na vossa misericórdia, dos nossos irmãos e irmãs que adormeceram na esperança da ressurreição e de todos os que partiram desta vida. Lembramos especialmente hoje, sétimo dia, de Elias Frasson e também Agostinho Bianchini, e todos os nossos irmãos, familiares, parentes, amigos falecidos. Acolhei-os junto a vós, na luz da vossa face.
1: Concedei-lhes, ó Senhor, a luz eterna.
0: Enfim, nós os pedimos, tende piedade de todos nós, dai-nos participar da vida eterna com a Virgem Maria, Mãe de Deus, São José, seu esposo, os apóstolos e todos os santos que neste mundo viveram na vossa amizade, a fim de vos louvarmos e glorificarmos por Jesus Cristo, vosso Filho. Por Cristo, com Cristo e em Cristo, a vós, Deus Pai Todo-Poderoso, na unidade do Espírito Santo, toda a honra e toda a glória, agora e para sempre.
1: Amém.
0: Rezemos a oração da unidade, da família, da comunidade cristã. Pai nosso, que estais no céu, santificado seja o vosso nome. Venha a nós o vosso reino. Seja feita a vossa vontade, assim na terra como no céu. O pão nosso de cada dia nos dai hoje. Perdoai as nossas ofensas, assim como nós perdoamos a quem nos tem ofendido, e não nos deixeis cair em tentação, mas livrai-nos do mal. Livrai-nos, Pai, dos males, dos perigos, dai-nos hoje e sempre a vossa paz. Que a paz do Senhor esteja sempre convosco.
1: O amor de Cristo nos uniu.
0: Confiantes, rezamos: Cordeiro de Deus,
1: que tirais o pecado do mundo, tende piedade de nós.
0: Cordeiro de Deus, que tirais o pecado do mundo, tende piedade de nós. Cordeiro de Deus, que tirais o pecado do mundo, dai-nos a paz. Felizes os convidados para a ceia do Senhor. Eis o Cordeiro de Deus, eis aquele que tira e vence o pecado do mundo.
1: Senhor, eu não sou digno que entreis em minha morada, mas dizei uma só palavra e serei salvo.
0: O corpo e o sangue do Cristo nos guarde para a vida eterna.
1: Amém.
2: Canto de comunhão, número 288, na mesa sagrada.

0: Ó meu Deus, sois o rochedo que me abriga, minha força e poderosa salvação. Sois meu escudo e proteção, em vós espero. Rezemos. Senhor de bondade, a vossa força salvadora nos liberta das más inclinações e nos conduz pelo caminho do bem. Por Cristo nosso Senhor. Amém.
1: Programação da semana. Hoje, domingo, às 10h30, missa e festa em honra a Santo Antônio na comunidade Santo Antônio Capitel. Às 17h, terço dos amigos da fé na gruta. Dia 9, terça-feira, às 19h30, missa na comunidade Nossa Senhora dos Navegantes. Dia 10, quarta-feira, às 18h, missa na Igreja Matriz. Dia 11, quinta-feira, às 19h, missa na comunidade São José Barra Grande. Dia 13, sábado, às 17h, missa na comunidade Santa Catarina. Às 18h30, missa na Igreja Matriz. Jantar da festa de São Luís, Madre Assunta e Santo Antônio na comunidade Santa Catarina. Dia 14, domingo, às 9h, missa na Igreja Matriz. Às 17h, terço dos amigos na fé na gruta. Nós gostaríamos de pedir também os ministros, junto com o padre Lores, que se tiver alguma família que tem pessoas acamadas e que precisam receber, que gostariam de receber a Eucaristia, que comuniquem os ministros, ou também o padre, que daí a gente, agora no dia 13, sábado, a gente vai levar a comunhão para os doentes. Então, às vezes a gente não sabe, então a família que nos procure. Tá bom, pessoal? Obrigada.
0: É que às vezes tem pessoas que ficam enfermas, acamadas, e os ministros, nós não sabemos quem está doente lá em casa. Então, avisem os ministros para a poder fazer uma visita, e de repente, eles queiram receber a Sagrada Eucaristia, né? Ou até mesmo receber a unção dos enfermos. Então, sempre é bom que as famílias, as zeladoras também, né, fiquem atentas para ver isso que acontece e depois nos comunicar. Lembrar também que na próxima sexta-feira, dia 12, não sei se a Adri avisou isso, sexta-feira, dia 12, às 7h30, tem missa aqui na igreja, de manhã. É o dia do Sagrado Coração de Jesus. E a escola vai estar, das irmãs, aqui celebrando com a gente, e o povo também está convidado a participar. Também queria dizer que tem algum pai, mãe, alguma família que tem um menino ou menina que gostaria de ser coroinhas, nós estamos fazendo as inscrições para quem deseja fazer esse serviço. É um jeito de a gente valorizar as crianças também, que podem também, como os ministros, outras pessoas, servirem o altar. Nosso Senhor valorizou tanto as crianças, nós podemos também, devemos valorizar as crianças. Uma outra comunicação, lembrar, e não estranhem, agora na próxima semana, provavelmente amanhã já vai chegar o material para fazer o restauro aqui na Igreja Matriz, desses quadros, desses medalhões que estão aqui bem no, na nave central da igreja. Se a gente olha com cuidado, a gente vai ver que são figuras que estão descascando, está caindo a pintura. Então é necessário fazer o restauro. Não é pintar, não. É restaurar, significa salvar qualquer pedacinho que esteja já caindo e descascando. É fazer o restauro, é um serviço muito delicado e também bastante demorado. Vai demorar alguns 2, 3 meses para fazer esse trabalho. Então não estranhe se vindo agora para a Matriz, a partir da semana que vem, encontrar aqui na igreja alguns andaimes que vão até lá em cima. É necessário fazer isto. No passado, nosso povo construiu com tanto carinho esta igreja, que é tão bonita, uma das igrejas mais bonitas da nossa região. Nós temos o dever, a obrigação. Recebemos esta herança tão preciosa, precisamos ao menos conservar aquilo que nós recebemos. Está bem? Queremos que isto fique pronto para a festa de Nossa Senhora de Fátima no mês de outubro, para ficar pronto bem antes, se Deus quiser. Agora a bênção sobre todos. O Senhor esteja convosco. Abençoe-vos Deus Todo-Poderoso, que é Pai e Filho, Espírito Santo. Amém. Permaneçamos na paz e que o Senhor sempre nos acompanhe.
2: Graças a Deus.

Estimados irmãos e irmãs, está chegando até você, mais uma vez, a voz do Vicariato de Nova Prata, na pessoa do Padre Mauri Francescato, Vigário Episcopal. Desejo que a graça e a paz, o amor de nosso Deus, de seu Filho Jesus Cristo, pela ação do Espírito Santo, esteja com todos vós. Queridos irmãos e irmãs, amigos e amigas, estamos iniciando e vivendo o mês de junho, primeiro fim de semana do mês de junho, mês 6. Já estamos adentrando na metade do ano. E a liturgia nos convida a refletirmos neste fim de semana sobre a temática da misericórdia. Sim, a palavra de Deus nos convida a refletirmos sobre o espírito com que devemos viver a nossa religião, a nossa fé. Essa vivência não pode se reduzir ao cumprimento externo de uns mandamentos e de uns atos de culto. A religião deve ser baseada na misericórdia de Deus e vivida com espírito de autenticidade e acolhida. A misericórdia é o rosto de Deus. Jesus é o rosto da misericórdia do Pai. Quem me vê, vê o Pai. Que farei de ti, Judá? O vosso amor é como o orvalho da manhã, que se desfaz aos primeiros raios do sol. E acrescentou: eu desejo amor, bondade e misericórdia, bem mais que sacrifícios e holocaustos. Misericórdia significa coração generoso e leal, leal para com Deus e para com seus filhos, especialmente os mais necessitados. Desejo amor, bondade e misericórdia, bem mais que vossos sacrifícios e muitas práticas de piedade. O que eu quero é a misericórdia. Portanto, lembremos do Evangelho onde Jesus diz: sede misericordiosos como o vosso Pai do céu é misericordioso. Sede perfeitos como o vosso Pai do céu é perfeito. Sede santos como o vosso Pai do céu é santo. Ou seja, é o caminho da misericórdia. Por que então nós, pecadores, uma vez esclarecidos, encontrava humildade, sinceridade e generosidade sem limites? Temos alguns exemplos: Mateus, a pecadora, o fariseu e o publicano. E nos fariseus encontrava muito barulho, falsidade, formalismo, muito orgulho. Esse povo me louva com os lábios, mas seu coração está longe de mim. Existem duas tentações ainda muito atuais: ficar satisfeitos porque se pratica um amontoado de ritos e mandamentos. Achamos já ter garantido a salvação? Deus não pensa assim. Considerar-se melhor do que os outros e excluir do grupo os que não pensam ou não fazem como nós? Jesus nos propõe que a comunidade deve ser o espaço de acolhida, de fraternidade, para todos aqueles que o mundo exclui e marginaliza. Quais são nossas motivações religiosas? Assemelhamos-nos ao comportamento de Cristo ou ao dos fariseus? Procuramos ser autênticos naquilo que professamos e acolhedores para com os que se encontram afastados? O nosso modo de ser e de agir atrai ou repele os que estão afastados de nossa comunidade. Queridos amigos e amigas, irmãos e irmãs, desejo a todos um feliz e abençoado fim de semana, com as graças e as bênçãos de Deus, e que todos possamos trilhar o caminho da misericórdia. Desejo também um feliz e abençoado mês de junho e até o nosso próximo encontro.

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Meu caro, minha cara ouvinte, estamos juntos mais uma vez. É o momento de despertar para o amor. Eu desejo que a luz de Deus ilumine o seu caminho todos os dias. Eu gostaria de falar hoje sobre a importância de amadurecer, deixar amadurecer. Só a pessoa paciente colhe o que está maduro. Esse é um ditado africano. O que ele quer dizer também vale para nós. Amadurecer leva tempo. Há frutos que demoram para amadurecer. Há sementes que precisam de 9 meses para amadurecer. O ser humano fica 9 meses no ventre materno, mas precisa de uma vida inteira para amadurecer. O fruto da vida humana só fica totalmente maduro na hora da morte. A palavra paciência vem de pacio, que significa sofrer e suportar. Ao sofrimento está ligada a ideia de que alguém toma sobre si algo pesado que carrega uma dor. Paciência significa hoje, antes de tudo, longanimidade, perseverança, aguardar. É a experiência daquele que assume um peso. Qual é o peso que a pessoa paciente carrega? Não é um sofrimento. É tão somente o tempo. É o tempo em que nada mais pode fazer do que esperar. E isto é, obviamente, para muitas pessoas o mais difícil. Elas acham que têm sob controle cada momento de sua vida, que podem fazer tudo elas mesmas. Ser paciente significa estar simplesmente aí, esperar até que alguma coisa esteja madura. Só aquele que consegue suportar o não poder fazer nada, o não ver nada, o estar à mercê nos processos do crescimento e amadurecimento, somente este poderá colher o que está maduro. Tem pessoas que sabem esperar. Sabem esperar o tempo propício, ao passo que muitas outras pessoas precisam satisfazer imediatamente todos os desejos. Precisamos dizer que as pessoas impacientes não sabem esperar até que algo esteja maduro. Está dentro da natureza dos seres humanos quererem eles mesmos fazer tudo. Na espera, sentem profundamente sua impotência, de que o crescimento e o amadurecimento não lhes obedecem, mas que é outro, o processo interno ou Deus, que comanda o crescimento e o amadurecimento. Por isso, caro ouvinte, sejamos pacientes, saibamos suportar o tempo e amadurecer com o tempo. Deus está nos conduzindo, o processo interno tem a sua dinâmica e nos conduz ao amadurecimento quando nós tomamos consciência disso.

0: mais mensagens através do nosso Facebook. Curta a nossa página e encontre aí diariamente outras reflexões. Um forte abraço, Deus te abençoe e te guarde em nome do Pai, do Filho e do Espírito Santo. Amém.
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0: Obrigado.
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pessoal.

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